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0: Ahora sí. Ahora ya estamos ya con el abogado Firmino Benítez desde la Universidad Interamericana aquí de Pedro Pan. Firmino, para la audiencia de Burundi, buenas tardes.
1: Buenas tardes, Eduardo. Buenas tardes a la audiencia de Radio Burundi. Un gusto saludarles. Y bueno, estamos ya en los preparativos para la gran fiesta de San Juan en la rayada de la Universidad Interamericana 2026. Yo estoy justamente con el gerente general de filial, el señor Milton Luis de Oliveira, que está acá practicando, ya le va saliendo Urundi.
2: Eduardo, estoy entrenando, que esa que es Guaraní, Urundi.
0: Urundi FM.
2: Buenas tardes, ¿todo bien?
0: Buenas tardes, señor Newton. ¿Cómo estás?
2: Tudo bem, então aqui vamos falar do primeiro arraial da Interamericana, entendeu? Sim. É que nós fizemos aí acho que 4 arraiais, né, que é o CT, e isso é, como você sabe, nós estamos aqui no período de transição, passagem de uma faculdade, de uma universidade para outra universidade, né, já que a UCT depois ela acaba encerrando as atividades aqui, fica só Interamericana. Então nós estamos preparando para o dia 26 e 27 de junho, esse grande arraial, o maior arraial aqui do Paraguai, do Mato Grosso do Sul aqui, essa grande festa que você já conhece, amigo.
0: Uma festa que já é conhecida, já solamente está cambiando o nome da universidade, nada mais, mas a festa será a mesma de que já é acostumado o pueblo Pedro Juanino, uma festa muito linda, espetacular, e a maior festa de la frontera seria.
2: Com certeza, a festa é a mesma, né? O mesmo porte que nós temos aqui de festa, é festa para noite aqui de 10 mil pessoas que estarão presentes aqui. Nós estamos aí com mais de 75 barracas já todas vendidas, temos as atrações aqui. Bom, primeiro aquela mistura dessa cultura linda que é do Paraguai com a cultura aqui do Brasil, daqui do Mato Grosso do Sul, né, que se misturam bastante. Todas as comidas tradicionais, comidas típicas, deliciosas, barracas gastronômicas, brincadeiras, apresentação de quadrilha, sorteio de prêmios, show ao vivo, queima de fogos. Passa toda a família, toda a diversão para toda a família aqui da região e de pessoas que vêm de longe também. Só para você ter uma ideia, pessoa, é o seguinte, na sexta-feira, dia 26, teremos a apresentação daquela famosa quadrilha junina. Depois começamos a nossa peça com a Natália Turbi, né, que é docente nossa aqui, a Paraguai, que canta muito lindo mesmo. Uhum. Sorteio de prêmios, depois teremos Lucas Beach é um DJ, né, um ótimo DJ também. E na sexta-feira teremos, amigo, Lenda 67. Você que é do rádio, sim, vai lembrar muito bem daquele grupo Tradição dos anos 90,
0: conheço,
2: se não me engano.
0: Conheço.
2: Hein? Mais ou menos?
0: Conheço.
2: Então, você conhece. Na verdade, os componentes, né, as pessoas são os mesmos componentes daquela banda Tradição, simplesmente, menos o Michel Teló, os demais são os mesmos.
0: Sim, sim.
2: E no sábado teremos aí, no sábado dia 27, Renan Rodrigues, Francel Marques, teremos uma grande queima de fogos aqui e terminamos a festa aí na noite de sábado com Fábio Cunha, entendeu? E lembrando, só lembrar também, para facilitar aqui, o preço que é cobrado aqui nessa festa aqui, é R$10,00. Ou 15 mil Guarani. Então, um preço bem popular.
0: Simbólico.
2: Uma festa de muita qualidade, uma festa muito bonita. E todos os anos vem se consolidando como a maior festa aqui da fronteira, para agradar todas as famílias aqui da região e as famílias de longe que vêm também visitar aqui a fronteira.
0: São 3 dias de festa?
2: Olá? É 2 dias. Nós, desde do ano passado para cá, passamos a. Era viernes, sábado e domingo. E passamos, sim, só para viernes e sábado. O domingo é assim, ficava um pouco mais difícil, né? E domingo à noite, geralmente, a festa cai um pouquinho de público, porque na Lunes todo mundo tem que trabalhar, tem que desmontar para que a atividade da faculdade, da universidade, volte ao normal. Então, achamos por bem fazer 2 dias caprichado mesmo, que é viernes e sábado.
0: Espetacular, sensacional, muita atração, show em vivo, jogos tradicionais. Sim. Comidas típicas tanto del Brasil como del Paraguay, el famoso quentão y la caipirinha y también el payaguá mascada paraguayo, eso no puede faltar, va a estar el mandíbulo y todo más.
2: No puede faltar.
0: Ahí está, ¿eh? Cordialmente invitado, ¿puedes repetir la fecha?
2: La fecha 26 y 27 de junio.
0: Ahí está.
2: Primero arraial Interamericana, es el mismo arraial, la mesma grande festa que va a acontecer, ¿está bom?
0: Está espectacular, don Newton. Sensacional. Están todos cordialmente invitados entonces para la fiesta de San Juan y el arraya de Interamericana, la facultad Interamericana, la mayor facultad de medicina del Paraguay, sería en el caso.
2: Sí, exactamente, es eso mismo. Agradeço aí a oportunidade de poder estar falando com os seus ouvintes aí, o Eduardo Pessoa, nessa rádio Urundi.
0: Urundi.
2: É isso,
0: é? Já, fala pro Paraguai, que já fala tá aqui. Saindo fala, já, né? O Sema se Firmino. Urundi. Ahí está, agradecido por su tiempo, señor Newton.
2: Gracias, muchas gracias pela oportunidade, amigo.
0: Ahí está. Ahí está, gracias Firmino por tu tiempo.
1: Gracias a ustedes también por acompañarnos siempre y bueno, le esperamos a todos para esta gran fiesta de la Universidad Interamericana, que todos puedan participar. Obviamente se va a preparar un stand especial para recepcionar a todos los amigos periodistas, a los amigos del grupo Carlos Bernardo y del grupo AKB, que va a estar presente siempre con su stand bien preparado ahí para recepcionar a la gente. Entonces, es un placer inmenso estar en comunicación con la distinguida audiencia de Radio Urunde y que todos se preparen para esta gran fiesta, dos días de fiesta espectacular en el Centro Tecnológico, en el predio del Centro Tecnológico de la Universidad Interamericana UCP de Pedro Juan Caballero.
0: Ahí está. Muchísimas gracias.
1: Gracias a ustedes.
0: Hasta luego, hasta luego. Ahí está, no se pueden perder la gran fiesta de San Juan de la Interamericana UCP, la gran fiesta de San Juan que se va a llevar a cabo. Así que están todos cordialmente invitados.